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Calma. Eu sei que parece real e que te sentes sozinho e que te sentes até sem força. Mas lembra-te que nunca vais estar sozinho e que essa luta não tens de a travar sozinho. Nada te vai fazer mal enquanto eu te puder proteger. E quando eu não estiver lá, acredita na força que é tua para te proteger.

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4: Pela Meda, Longroiva vai acolher no próximo dia 18 o À Beira e Douro, uma iniciativa que pretende celebrar os vinhos, a cultura e a identidade territorial das regiões da Beira e do Douro. Ao longo de um dia inteiro, o programa reúne momentos de debate, provas de vinhos, música e valorização patrimonial. A abertura oficial está marcada para o Castelo de Longroiva, um dos ex-libris do Conselho, reforçando a ligação entre o património histórico e a promoção dos produtos endógenos. Durante a tarde, especialistas e produtores participam em debates temáticos sobre o futuro do setor, a importância da viticultura na economia local e os desafios da promoção territorial. Um dos pontos altos será a prova comentada de vinhos, que coloca em destaque referências da Beira e do Douro, permitindo ao público conhecer melhor as características, tradições e particularidades das duas regiões. O evento encerra com um concerto pensado para criar um ambiente de celebração e convívio entre visitantes, produtores e agentes culturais. Com esta iniciativa, Longroiva afirma-se como palco privilegiado para a promoção do vinho e da cultura regional, reforçando a estratégia de valorização do território que o município de Meda tem vindo a desenvolver. Também pela Meda, de 11 a 26 de julho, o Estágio de Verão Meda 2026 vai levar a música a várias localidades do concelho, através de um ciclo de concertos que celebra o talento, a aprendizagem e a cultura. Ao longo de duas semanas, jovens músicos apresentam o trabalho desenvolvido durante o estágio, proporcionando momentos de partilha artística e valorização da música junto das comunidades locais. Cada concerto é uma oportunidade para acompanhar a evolução dos participantes e desfrutar de atuações preparadas especialmente para este programa. O município de Meda convida a população a consultar o programa nas redes sociais e no site do município e escolher os concertos que pretende acompanhar, numa iniciativa que reforça a dinâmica cultural do concelho e aproxima a música dos seus diferentes territórios. Penedono recebe a 19 de julho, às 21 horas, a Orquestra Clássica do Centro, no Largo de São Salvador, num concerto ao ar livre, com o tenor Carlos Cardoso e a direção do maestro José Eduardo Gomes. A entrada é livre numa noite dedicada à música e à cultura. Ainda por Penedono, o município vai realizar a 5 de agosto uma homenagem aos ex-combatentes do concelho, num momento dedicado à memória, ao reconhecimento e à gratidão. A iniciativa valoriza todos os que serviram Portugal, destacando o seu contributo para a história local e nacional. As inscrições decorrem até 31 de julho na Loja Interativa de Turismo ou na Junta de Freguesia da área de residência. Quanto ao tempo, para hoje o Instituto Português do Mar e da Atmosfera prevê céu com algumas nuvens, com possibilidades de trovoadas e aguaceiros dispersos. O vento vai superar em geral fraco. Quanto às temperaturas, a máxima prevista para hoje na Meda é de 35 graus.
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5: Em que momento da nossa história decidimos que a simplicidade era um defeito? Há uns anos, ir à taberna da esquina comer um pastel de bacalhau e beber uma cerveja gelada era um gesto banal, diria até terapêutico. Mas hoje, se quisermos fazer o mesmo no centro da cidade, temos de pedir um croquete artesanal de bacalhau com infusão de ervas aromáticas, servido numa ardósia, por 7,5€. E a cerveja? Já não é uma imperial. É uma bebida de produção artesanal, com folhas de coentros e um travo subtil a pretensão. Esta febre do requinte forçado faz-me perguntar, quem é que estamos, afinal, a tentar impressionar? As nossas cidades estão a transformar-se em cenários de catálogo. As mercearias antigas que cheiravam a bacalhau demolhado, a café moído na hora e a feijão vendido ao peso, fecharam para dar lugar a lojas minimalistas que vendem sardinhas em latas para colecionar e sabonetes com aroma a saudade. Os negócios tradicionais desapareceram. O sapateiro, a moladora, a modista, o senhor da papelaria que sabia o nome dos miúdos da escola. Tudo varrido para abrir espaços de trabalho partilhado, cheios de plantas tropicais penduradas no teto, paredes em cimento cru e frases luminosas que prometem boas energias. Mas atenção, o problema não é a modernidade, nem são os turistas. Quem nos visita faz bem em achar isto bonito. O problema somos nós, que aceitamos transformar a nossa identidade num produto embalado para consumo rápido. Estamos a pagar o triplo pelo privilégio de sermos figurantes no teatro da nossa própria exclusão. Hoje, entramos num café e, em vez de um menu, recebemos um código digital. Para pedir uma torrada e um café, temos de deslizar o dedo no ecrã, aceitar políticas de privacidade e criar, pouco falta, uma conta de utilizador. O lanche já não se partilha, fotografa-se. E no atendimento, onde antes havia alguém que sabia o nosso nome e o costume da casa, existe agora uma explicação de 5 minutos sobre as propriedades antioxidantes de uma qualquer raiz fermentada. Estamos a criar cidades esteticamente perfeitas, mas com alma de centro comercial. Tudo é bonito, tudo é fotogénico, tudo parece feito para aparecer num vídeo de 5 segundos. Mas experimentem encontrar uma retrosaria para comprar um botão, ou um balcão de alumínio onde ainda se discuta o jogo da véspera. Quando uma cidade perde os seus sapateiros e as suas tabernas de balcão de zinco, perde o tecido invisível que une os vizinhos, perde os lugares onde tanta gente ia conversar para enganar a solidão. Uma cidade que se vende inteira ao visitante acaba por deixar de ter alguma coisa para oferecer a quem lá vive. Fica com o postal, mas perde a morada. E talvez haja mais verdade, mais dignidade e mais humanidade numa travessa de inox com duas pataniscas e arroz de feijão malandro do que em toda esta coleção de pratos quadrados salpicados com reduções de vinagre balsâmico. O dia em que uma imperial, uma conversa ao balcão e um prato honesto deixarem de pertencer às pessoas comuns, o problema não será a modernidade. Será progresso? Construirmos cidades bonitas para fotografar, mas impossíveis de habitar?
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0: A gasóleo derramado e é preciso ter cuidado na saída para o mercado abastecedor. 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Que controla a sua mente e que educadamente simplesmente siga em frente, por favor.
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4: Pela Meda, Longroiva vai acolher no próximo dia 18 o À Beira e Douro, uma iniciativa que pretende celebrar os vinhos, a cultura e a identidade territorial das regiões da Beira e do Douro. Ao longo de um dia inteiro, o programa reúne momentos de debate, provas de vinhos, música e valorização patrimonial. A abertura oficial está marcada para o Castelo de Longroiva, um dos ex-libres do concelho, reforçando a ligação entre o património histórico e a promoção dos produtos endógenos. Durante a tarde, especialistas e produtores participam em debates temáticos sobre o futuro do setor, a importância da viticultura na economia local e os desafios da promoção territorial. Um dos pontos altos será a prova comentada de vinhos, que coloca em destaque referências da Beira e do Douro, permitindo ao público conhecer melhor as características, tradições e particularidades das duas regiões. O evento encerra com um concerto pensado para criar um ambiente de celebração e convívio entre visitantes, produtores e agentes culturais. Com esta iniciativa, Longroiva afirma-se como palco privilegiado para a promoção do vinho e da cultura regional, reforçando a estratégia de valorização do território que o município de Meda tem vindo a desenvolver. Também pela Meda, de 11 a 26 de julho, o estágio de verão Meda 2026 vai levar a música a várias localidades do concelho, através de um ciclo de concertos que celebra o talento, a aprendizagem e a cultura. Ao longo de duas semanas, jovens músicos apresentam o trabalho desenvolvido durante o estágio, proporcionando momentos de partilha artística e valorização da música junto das comunidades locais. Cada concerto é uma oportunidade para acompanhar a evolução dos participantes e desfrutar de atuações preparadas especialmente para este programa. O município de Meda convida a população a consultar o programa nas redes sociais e no site do município e escolher os concertos que pretende acompanhar, numa iniciativa que reforça a dinâmica cultural do concelho e aproxima a música dos seus diferentes territórios. Penadono recebe a 19 de julho, às 21 horas, a Orquestra Clássica do Centro, no Largo de São Salvador, num concerto ao ar livre, com o tenor Carlos Cardoso e a direção do maestro José Eduardo Gomes. A entrada é livre numa noite dedicada à música e à cultura. Ainda por Penadono, o município vai realizar, a 5 de agosto, uma homenagem aos ex-combatentes do concelho, num momento dedicado à memória, ao reconhecimento e à gratidão. A iniciativa valoriza todos os que serviram Portugal, destacando o seu contributo para a história local e nacional. As inscrições decorrem até 31 de julho, na Loja Interativa de Turismo ou na Junta de Freguesia da Área de Residência. Quanto ao tempo, para hoje o Instituto Português do Mar e da Atmosfera prevê céu com algumas nuvens, com possibilidades de trovoadas e aguaceiros dispersos. O vento vai superar em geral fraco. Quanto às temperaturas, a máxima prevista para hoje na Meda é de 35 graus.
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5: Em que momento da nossa história decidimos que a simplicidade era um defeito? Há uns anos, ir à taberna da esquina comer um pastel de bacalhau e beber uma cerveja gelada era um gesto banal, diria até terapêutico. Mas hoje, se quisermos fazer o mesmo no centro da cidade, temos de pedir um croquete artesanal de bacalhau com infusão de ervas aromáticas, servido numa ardósia, por 7,5€. E a cerveja? Já não é uma imperial. É uma bebida de produção artesanal, com folhas de coentros e um travo subtil a pretensão. Esta febre do requinte forçado faz-me perguntar: quem é que estamos, afinal, a tentar impressionar? As nossas cidades estão a transformar-se em cenários de catálogo. As mercearias antigas que cheiravam a bacalhau demolhado, a café moído na hora e a feijão vendido ao peso, fecharam para dar lugar a lojas minimalistas que vendem sardinhas em latas para colecionar e sabonetes com aroma a saudade. Os negócios tradicionais desapareceram. O sapateiro, a moladora, a modista, o senhor da papelaria que sabia o nome dos miúdos da escola. Tudo varrido para abrir espaços de trabalho partilhado, cheios de plantas tropicais penduradas no teto, paredes em cimento cru e frases luminosas que prometem boas energias. Mas atenção, o problema não é a modernidade, nem são os turistas. Quem nos visita faz bem em achar isto bonito. O problema somos nós, que aceitamos transformar a nossa identidade num produto embalado para consumo rápido. Estamos a pagar o triplo pelo privilégio de sermos figurantes no teatro da nossa própria exclusão. Hoje, entramos num café e, em vez de um menu, recebemos um código digital. Para pedir uma torrada e um café, temos de deslizar o dedo no ecrã, aceitar políticas de privacidade e criar, pouco falta, uma conta de utilizador. O lanche já não se partilha, fotografa-se. E no atendimento, onde antes havia alguém que sabia o nosso nome e o costume da casa, existe agora uma explicação de 5 minutos sobre as propriedades antioxidantes de uma qualquer raiz fermentada. Estamos a criar cidades esteticamente perfeitas, mas com alma de centro comercial. Tudo é bonito, tudo é fotogénico, tudo parece feito para aparecer num vídeo de 5 segundos. Mas experimentem encontrar uma retrosaria para comprar um botão, ou um balcão de alumínio onde ainda se discuta o jogo da véspera. Quando uma cidade perde os seus sapateiros e as suas tabernas de balcão de zinco, perde o tecido invisível que une os vizinhos. Perde os lugares onde tanta gente ia conversar para enganar a solidão. Uma cidade que se vende inteira ao visitante acaba por deixar de ter alguma coisa para oferecer a quem lá vive. Fica com o postal, mas perde a morada. E talvez haja mais verdade, mais dignidade e mais humanidade numa travessa de inox com duas pataniscas e arroz de feijão malandro do que em toda esta coleção de pratos quadrados salpicados com reduções de vinagre balsâmico. O dia em que uma imperial, uma conversa ao balcão e um prato honesto deixarem de pertencer às pessoas comuns, o problema não será a modernidade. Será progresso? Construirmos cidades bonitas para fotografar, mas impossíveis de habitar?
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2: Olá,

fotografa-se. E no atendimento, onde antes havia alguém que sabia o nosso nome e o costume da casa, existe agora uma explicação de 5 minutos sobre as propriedades antioxidantes de uma qualquer raiz fermentada. Estamos a criar cidades esteticamente perfeitas, mas com alma de centro comercial. 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Perde os lugares onde tanta gente ia conversar para enganar a solidão. Uma cidade que se vende inteira ao visitante acaba por deixar de ter alguma coisa para oferecer a quem lá vive. Fica com o postal, mas perde a morada. E talvez haja mais verdade, mais dignidade e mais humanidade numa travessa de inox com duas pataniscas e arroz de feijão malandro do que em toda esta coleção de pratos quadrados salpicados com reduções de vinagre balsâmico. O dia em que uma imperial, uma conversa ao balcão e um prato honesto deixarem de pertencer às pessoas comuns, o problema não será a modernidade. Será progresso? Construirmos cidades bonitas para fotografar, mas impossíveis de habitar?

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3: Pela Meda, Longroiva vai acolher no próximo dia 18 o À Beira e Douro, uma iniciativa que pretende celebrar os vinhos, a cultura e a identidade territorial das regiões da Beira e do Douro. Ao longo de um dia inteiro, o programa reúne momentos de debate, provas de vinhos, música e valorização patrimonial. A abertura oficial está marcada para o Castelo de Longroiva, um dos ex-libres do concelho, reforçando a ligação entre o património histórico e a promoção dos produtos endógenos. Durante a tarde, especialistas e produtores participam em debates temáticos sobre o futuro do setor, a importância da viticultura na economia local e os desafios da promoção territorial. Um dos pontos altos será a prova comentada de vinhos, que coloca em destaque referências da Beira e do Douro, permitindo ao público conhecer melhor as características, tradições e particularidades das duas regiões. O evento encerra com um concerto pensado para criar um ambiente de celebração e convívio entre visitantes, produtores e agentes culturais. Com esta iniciativa, Longroiva afirma-se como palco privilegiado para a promoção do vinho e da cultura regional, reforçando a estratégia de valorização do território que o município de Meda tem vindo a desenvolver. Também pela Meda, de 11 a 26 de julho, o estágio de verão Meda 2026 vai levar a música a várias localidades do concelho, através de um ciclo de concertos que celebra o talento, a aprendizagem e a cultura. Ao longo de duas semanas, jovens músicos apresentam o trabalho desenvolvido durante o estágio, proporcionando momentos de partilha artística e valorização da música junto das comunidades locais. Cada concerto é uma oportunidade para acompanhar a evolução dos participantes e desfrutar de atuações preparadas especialmente para este programa. O município de Meda convida a população a consultar o programa nas redes sociais e no site do município e escolher os concertos que pretende acompanhar, numa iniciativa que reforça a dinâmica cultural do concelho e aproxima a música dos seus diferentes territórios. Penedono recebe a 19 de julho, às 21 horas, a Orquestra Clássica do Centro, no Largo de São Salvador, num concerto ao ar livre, com o tenor Carlos Cardoso e a direção do maestro José Eduardo Gomes. A entrada é livre numa noite dedicada à música e à cultura. Ainda por Penedono, o município vai realizar a 5 de agosto uma homenagem aos ex-combatentes do concelho, num momento dedicado à memória, ao reconhecimento e à gratidão. A iniciativa valoriza todos os que serviram Portugal, destacando o seu contributo para a história local e nacional. As inscrições decorrem até 31 de julho na Loja Interativa de Turismo ou na Junta de Freguesia da área de residência. Quanto ao tempo, para hoje, o Instituto Português do Mar e da Atmosfera prevê céu com algumas nuvens, com possibilidades de trovoadas e aguaceiros dispersos. O vento vai superar em geral fraco. Quanto às temperaturas, a máxima prevista para hoje na Meda é de 35 graus.
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1: Galera, eu quero que essa aqui, todo mundo chegue aqui pertinho, vou sentar aqui. Vamos cantar comigo essa aqui, ó.

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2: Ah, não. 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

0: Aqui nós vemos plantas de todos os modelos da América Latina, tá, gente? Isso aqui são plantas famosíssimas no mundo inteiro. E até outros planetas também, tá, gente? Isso aqui, um chá disso mata pessoas, tá? Dessa aqui já cura visão, quando a pessoa não vê, no caso. E essa daqui é a mais importante. Essa aqui você engravida, da folha mesmo, você toma um chá e já engravida. É uma coisa louca.
1: Esteja onde estiver.

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4: Pela Meda, Longroiva vai acolher no próximo dia 18 o À Beira e Douro, uma iniciativa que pretende celebrar os vinhos, a cultura e a identidade territorial das regiões da Beira e do Douro. Ao longo de um dia inteiro, o programa reúne momentos de debate, provas de vinhos, música e valorização patrimonial. A abertura oficial está marcada para o Castelo de Longroiva, um dos ex-libres do concelho, reforçando a ligação entre o património histórico e a promoção dos produtos endógenos. Durante a tarde, especialistas e produtores participam em debates temáticos sobre o futuro do setor, a importância da viticultura na economia local e os desafios da promoção territorial. Um dos pontos altos será a prova comentada de vinhos, que coloca em destaque referências da Beira e do Douro, permitindo ao público conhecer melhor as características, tradições e particularidades das duas regiões. O evento encerra com um concerto pensado para criar um ambiente de celebração e convívio entre visitantes, produtores e agentes culturais. Com esta iniciativa, Longroiva afirma-se como palco privilegiado para a promoção do vinho e da cultura regional, reforçando a estratégia de valorização do território que o município de Meda tem vindo a desenvolver. Também pela Meda, de 11 a 26 de julho, o estágio de verão Meda 2026 vai levar a música a várias localidades do concelho, através de um ciclo de concertos que celebra o talento, a aprendizagem e a cultura. Ao longo de duas semanas, jovens músicos apresentam o trabalho desenvolvido durante o estágio, proporcionando momentos de partilha artística e valorização da música junto das comunidades locais. Cada concerto é uma oportunidade para acompanhar a evolução dos participantes e desfrutar de atuações preparadas especialmente para este programa. O município de Meda convida a população a consultar o programa nas redes sociais e no site do município e escolher os concertos que pretende acompanhar, numa iniciativa que reforça a dinâmica cultural do concelho e aproxima a música dos seus diferentes territórios. Penadono recebe a 19 de julho, às 21 horas, a Orquestra Clássica do Centro, no Largo de São Salvador, num concerto ao ar livre, com o tenor Carlos Cardoso e a direção do maestro José Eduardo Gomes. A entrada é livre numa noite dedicada à música e à cultura. Ainda por Penadono, o município vai realizar a 5 de agosto uma homenagem aos ex-combatentes do concelho, num momento dedicado à memória, ao reconhecimento e à gratidão. A iniciativa valoriza todos os que serviram Portugal, destacando o seu contributo para a história local e nacional. As inscrições decorrem até 31 de julho na Loja Interativa de Turismo ou na Junta de Freguesia da área de residência. Quanto ao tempo, para hoje, o Instituto Português do Mar e da Atmosfera prevê céu com algumas nuvens, com possibilidades de trovoadas e aguaceiros dispersos. O vento vai superar em geral fraco. Quanto às temperaturas, a máxima prevista para hoje na Meda é de 35 graus.
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0: Boa tarde, são 17 horas. 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
1: Olá, muito boa tarde. Estamos a dar início a esta emissão de Tardes da Meda aqui na sua rádio, em 96.6. Vamos dar início da melhor maneira com as músicas que vêm a seguir. Para si, desejo-lhe uma ótima sexta-feira e já agora, um bom fim de semana que vem aí, tá bom? Até já.

si que está aí desse lado a fazer-nos companhia nesta emissão de Tardes da Meda aqui na sua rádio em 96.6. Desejo-lhe uma ótima tarde, tudo bom e já agora, um bom fim de semana. Divirta-se!

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0: Estamos assim a fechar esta primeira hora. Não saia daí, só um pequeno intervalo, algum minutinho só de intervalo. Fique por aí que nós já voltamos já a seguir.
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0: Boa tarde, são 18 horas. 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
1: Olá, muito boa tarde. Estamos a dar início à emissão desta segunda hora de sexta-feira aqui nas Tardes da Meda em 96.6. Um grande abraço, fique bem, boa viagem, bom trabalho. Bem aí, mais música.

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4: Pela Meda, Longroiva vai acolher no próximo dia 18 o À Beira e Douro, uma iniciativa que pretende celebrar os vinhos, a cultura e a identidade territorial das regiões da Beira e do Douro. Ao longo de um dia inteiro, o programa reúne momentos de debate, provas de vinhos, música e valorização patrimonial. A abertura oficial está marcada para o Castelo de Longroiva, um dos ex-libres do concelho, reforçando a ligação entre o património histórico e a promoção dos produtos endógenos. Durante a tarde, especialistas e produtores participam em debates temáticos sobre o futuro do setor, a importância da viticultura na economia local e os desafios da promoção territorial. Um dos pontos altos será a prova comentada de vinhos, que coloca em destaque referências da Beira e do Douro, permitindo ao público conhecer melhor as características, tradições e particularidades das duas regiões. O evento encerra com um concerto pensado para criar um ambiente de celebração e convívio entre visitantes, produtores e agentes culturais. Com esta iniciativa, Longroiva afirma-se como palco privilegiado para a promoção do vinho e da cultura regional, reforçando a estratégia de valorização do território que o município de Meda tem vindo a desenvolver. Também pela Meda, de 11 a 26 de julho, o estágio de verão Meda 2026 vai levar a música a várias localidades do concelho, através de um ciclo de concertos que celebra o talento, a aprendizagem e a cultura. Ao longo de duas semanas, jovens músicos apresentam o trabalho desenvolvido durante o estágio, proporcionando momentos de partilha artística e valorização da música junto das comunidades locais. Cada concerto é uma oportunidade para acompanhar a evolução dos participantes e desfrutar de atuações preparadas especialmente para este programa. O município de Meda convida a população a consultar o programa nas redes sociais e no site do município e escolher os concertos que pretende acompanhar, numa iniciativa que reforça a dinâmica cultural do concelho e aproxima a música dos seus diferentes territórios. Penedono recebe a 19 de julho, às 21 horas, a Orquestra Clássica do Centro, no Largo de São Salvador, num concerto ao ar livre, com o tenor Carlos Cardoso e a direção do maestro José Eduardo Gomes. A entrada é livre numa noite dedicada à música e à cultura. Ainda por Penedono, o município vai realizar a 5 de agosto uma homenagem aos ex-combatentes do concelho, num momento dedicado à memória, ao reconhecimento e à gratidão. A iniciativa valoriza todos os que serviram Portugal, destacando o seu contributo para a história local e nacional. As inscrições decorrem até 31 de julho na Loja Interativa de Turismo ou na Junta de Freguesia da área de residência. Quanto ao tempo, para hoje, o Instituto Português do Mar e da Atmosfera prevê céu com algumas nuvens, com possibilidades de trovoadas e aguaceiros dispersos. O vento vai superar em geral fraco. Quanto às temperaturas, a máxima prevista para hoje na Meda é de 35 graus.
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Estamos de regresso para mais uma sequência. Você não pode falhar mais uma sequência de grandes músicas aqui na sua rádio. Para si, uma ótima tarde, boa viagem, bom trabalho.

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1: Qual que vai ser a desculpa que você vai inventar pra ele hoje, hein? 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

0: boa noite. São 20 horas. 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
4: Pela Meda, Longroiva vai acolher no próximo dia 18 o À Beira e Douro, uma iniciativa que pretende celebrar os vinhos, a cultura e a identidade territorial das regiões da Beira e do Douro. Ao longo de um dia inteiro, o programa reúne momentos de debate, provas de vinhos, música e valorização patrimonial. A abertura oficial está marcada para o Castelo de Longroiva, um dos ex-libres do concelho, reforçando a ligação entre o património histórico e a promoção dos produtos endógenos. Durante a tarde, especialistas e produtores participam em debates temáticos sobre o futuro do setor, a importância da viticultura na economia local e os desafios da promoção territorial. Um dos pontos altos será a prova comentada de vinhos, que coloca em destaque referências da Beira e do Douro, permitindo ao público conhecer melhor as características, tradições e particularidades das duas regiões. O evento encerra com um concerto pensado para criar um ambiente de celebração e convívio entre visitantes, produtores e agentes culturais. Com esta iniciativa, Longroiva afirma-se como palco privilegiado para a promoção do vinho e da cultura regional, reforçando a estratégia de valorização do território que o município de Meda tem vindo a desenvolver. Também pela Meda, de 11 a 26 de julho, o estágio de verão Meda 2026 vai levar a música a várias localidades do concelho, através de um ciclo de concertos que celebra o talento, a aprendizagem e a cultura. Ao longo de duas semanas, jovens músicos apresentam o trabalho desenvolvido durante o estágio, proporcionando momentos de partilha artística e valorização da música junto das comunidades locais. Cada concerto é uma oportunidade para acompanhar a evolução dos participantes e desfrutar de atuações preparadas especialmente para este programa. O município de Meda convida a população a consultar o programa nas redes sociais e no site do município e escolher os concertos que pretende acompanhar, numa iniciativa que reforça a dinâmica cultural do concelho e aproxima a música dos seus diferentes territórios. Penedono recebe a 19 de julho, às 21 horas, a Orquestra Clássica do Centro, no Largo de São Salvador, num concerto ao ar livre, com o tenor Carlos Cardoso e a direção do maestro José Eduardo Gomes. A entrada é livre numa noite dedicada à música e à cultura. Ainda por Penedono, o município vai realizar a 5 de agosto uma homenagem aos ex-combatentes do concelho, num momento dedicado à memória, ao reconhecimento e à gratidão. A iniciativa valoriza todos os que serviram Portugal, destacando o seu contributo para a história local e nacional. As inscrições decorrem até 31 de julho na Loja Interativa de Turismo ou na Junta de Freguesia da área de residência. Quanto ao tempo, para hoje, o Instituto Português do Mar e da Atmosfera prevê céu com algumas nuvens, com possibilidades de trovoadas e aguaceiros dispersos. O vento vai superar em geral fraco. Quanto às temperaturas, a máxima prevista para hoje na Meda é de 35 graus.
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tinha suspirado, tinha beijado o papel devotamente. Era a primeira vez que lhe escreviam aquelas sentimentalidades. E o seu orgulho dilatava-se ao calor amoroso que saía delas, como um corpo ressequido que se estira num banho tépido. Sentia um acréscimo de estima por si mesma e parecia-lhe que entrava, enfim, numa existência superiormente interessante, onde cada hora tinha o seu encanto diferente, cada passo conduzia a um êxtase e a alma se cobria.

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0: Boa noite. São 23 horas. 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